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0: Bom dia, são 2 horas.
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0: Bom dia, são 5 horas.
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Bom dia, são 6 horas. 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
1: Bom dia, são 8 horas.
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Olá a todos, sejam bem-vindos a mais um bloco informativo na Rádio UEL. As aulas começaram esta terça-feira no agrupamento de escolas de Pinhel. A autarquia diz que agora é dar seguimento ao trabalho preparatório realizado durante o verão. Também neste jornal vamos ouvir as explicações por parte da autarquia para o cheiro que a água que sai das torneiras, principalmente na cidade de Pinhel, emana. Também 7 mortes nas estradas foram registradas durante a campanha. Sinto-me disso.

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3: Esta terça-feira foi dia de regresso às aulas para os alunos do Agrupamento de Escolas de Pinhel, um ano letivo marcado por alguns aspectos novos, porque há uma nova direção do Agrupamento de Escolas, agora o presidente é António Marques, também o diretor do agrupamento, melhor dizendo, também a proibição de smartphones até ao 9º ano, e uma frota elétrica de autocarros que passam a assegurar o transporte escolar dos alunos que frequentam o Agrupamento de Escolas de Pinhel, um investimento no âmbito do PRR e que por cá já deu tanto a falar. Daniela Capelo, Presidente de Câmara de Pinhel, diz que fizeram todo o trabalho de preparação e que agora é só pôr em prática tudo o que foi planeado durante o verão.
4: Essencialmente com muita responsabilidade, até porque também é o primeiro arranque de ano letivo deste Executivo Municipal e, portanto, olhamos e estamos presentes sempre com grande sentido de responsabilidade. Este ano letivo foi preparado com muito trabalho, com muito afinco e com responsabilidade num trabalho diário com o agrupamento de escolas. Está hoje, quando os autocarros arrancaram, o primeiro saiu por volta das 6:30 da manhã, iniciou-se, ou melhor, deu pontapé de saída, depois de muito trabalho de bastidores, o ano letivo. Mas iniciámo-lo com sentido de dever cumprido, mas de vigilância constante. O trabalho que nós poderíamos ter feito nestes meses de verão, durante as férias escolares, foi feito. Agora é dar corpo e concretizar tudo o que foi preparado. Ser exigente, nomeadamente nos transportes escolares, mas felizmente temos um conjunto de motoristas que são já pessoas muito experientes e que conhecem os circuitos, porque também já prestavam serviço em transportes escolares, grande parte deles. Temos um grupo alargado de vigilantes, 9 vigilantes, uma para cada circuito. Foram adquiridos todas as cadeirinhas, todos os bancos necessários para as nossas crianças possam viajar com segurança e, portanto, agora é esperar que tudo corra para o melhor, tendo sempre uma vigilância muito apertada relativamente ao cumprimento das normas de segurança, relativamente ao cumprimento

0: cumprimento dos horários e depois, pronto, estar sempre vigilante e ir afinando tudo o que seja necessário afinar, contando sempre com a colaboração do agrupamento de escolas e, naturalmente, dos encarregados de educação, que são aqui uma peça fundamental para detectar alguma situação que precise de ser reapreciada e que precise de ser reajustada. Fizemos tudo o que podíamos ter feito no tempo de preparação. Agora é o tempo de deixar as nossas crianças regressar à escola. Que bom, porque nós ao longo do ano vamos muitas vezes à escola e é assim uma sensação estranha ir a uma escola vazia e sem crianças. Portanto, hoje regressei à escola do primeiro ciclo, uma escola que estava cheia de alegria, cheia de reencontros, cheia de abraços e também de um sentimento de acolhimento, porque hoje foi a entrada dos mais pequeninos do primeiro ano na escola, estivemos todos juntos para lhes dar as boas-vindas e para desejar um ano de muito sucesso e um percurso escolar que agora se inicia de muito, muito sucesso.
1: A autarca apela à consciencialização por parte dos encarregados de educação das crianças para preservarem os autocarros que agora estrearam.
0: Naturalmente, foi feito um investimento muito grande. Os autocarros estão lindos, estão novos, estão impecáveis. Nós compreendemos que são crianças, mas nós também temos que alertar, e a minha obrigação é alertar os pais para a necessidade também em casa se transmitirem aos meninos e às meninas que têm que ter cuidado e preservar um bem que não é da Câmara, não é da Presidente de Câmara, é de todos os penhelenses. É um investimento de todos que nós fazemos com o dinheiro público e, portanto, que tem que ser preservado o mais possível e que, relativamente ao qual, nós temos de ter todo o carinho e toda a atenção.
1: Na próxima segunda-feira, dia 21 de setembro, arrancam as atividades letivas para os alunos do ensino secundário. Já esta semana aqui falei sobre a água que corre nas torneiras do Concelho de Pinhela e do seu cheiro. Nesse bloco informativo, dei conta dos esclarecimentos prestados pela empresa Águas do Val do Tejo. Agora trago os esclarecimentos da autarquia. Questionada pela rádio sobre o que se passa com a água, Daniela Capelo explicou que o cheiro e a cor são causados por algas, na barragem de Vascoveiro. A autarca explica os procedimentos já realizados e garante que estão a acompanhar de perto toda a situação, deixando a garantia de que, apesar de tudo, a água é segura.
0: Como sabem, a Câmara não faz captação de água na barragem de Vascoveiro. A Câmara tem um contrato que foi celebrado pelo Estado português com uma concessionária. E no âmbito desse contrato são as águas do Val do Tejo que captam a água da barragem de Vascoveiro e fazem o tratamento da água. Aquilo que nós temos assistido nos últimos dias, há alguns dias, é que a água, mais em alguns pontos do que noutros, mas de uma forma generalizada, tem tido um cheiro mais intenso e, em alguns pontos, até tinha uma cor diferente. Porque é que isto acontece? Isto acontece essencialmente porque, como estamos a atravessar um período de muito calor, e este calor é um calor que se tem arrastado por muito tempo. Nós tivemos chuva até tarde, é verdade, mas na primavera, mas depois passámos para temperaturas muito altas. E a temperatura da barragem, das águas da barragem de Vascoveiro está mais elevada do que é habitual. E isso gera um fenómeno de propagação de algas. Há as algas que nasceram na barragem, na água, e as algas têm um impacto na própria água. O que é que a concessionária tem feito? Fez a captação noutra profundidade, mas ainda assim continuamos sempre a ter algumas algas. E então foi reforçado o controlo da água com a introdução de várias matérias, nomeadamente carvão, para se poder fazer a absorção destas matérias das algas, provocadas pelas águas das algas que depois produzem cheiro e, em alguns sítios, até podem produzir uma cor diferente. Só que, aliado ao aumento da temperatura da água, tem havido um consumo muito grande de água. E, portanto, a água que precisa de estar em contacto com reagentes, com o carvão e com os outros reagentes que são necessários para fazer o tratamento, não tem tido tempo suficiente para que esses mesmos reagentes possam produzir efeito, como nós queríamos e como a concessionária quer e como todos os consumidores querem. O que se passa basicamente é isto: é um aumento da temperatura das águas da barragem de Vascoveiro, que produz esta criação

0: de algas, e depois um facto de a água estar sempre a circular e não passar tempo suficiente no reservatório para os reagentes poderem produzir e eliminar totalmente o impacto dessas algas. A concessionária mantém sempre, porque é obrigada a isso, e mantém sempre uma vigilância da qualidade da água, com a verificação e a monitorização de diversos parâmetros. Nestes parâmetros, o que se tem conseguido obter das análises que são feitas, e são feitas análises pela concessionária, pelas águas do Vale do Tejo, pelos laboratórios de saúde pública da ULS da Guarda e pela Câmara Municipal, em pontos diferentes. E nestas análises não foram detectados quaisquer incumprimentos que coloquem em causa o abastecimento de água. E isso eu tenho de transmitir aos penhelenses. Mas estamos a fazer uma avaliação contínua, esperando diária, esperando que as temperaturas possam normalizar. A nossa expectativa é que nos próximos dias a temperatura possa baixar um bocadinho, que nós possamos também aqui introduzir e irmos, porque a introdução de reagentes é uma operação minuciosa e rigorosa, que se vai acertando diariamente. Os técnicos estão a trabalhar em contínuo para garantir sempre a qualidade e a segurança da água que é fornecida.
1: Daniela Capelo reconhece que é uma situação desagradável, mas pede aos penhelenses alguma compreensão.
0: Consciente que isto é desagradável, porque ninguém nega que é desagradável abrir a torneira e a água cheira, ter cheiro, é desagradável abrir a torneira e a água ter uma cor turva. Eu reconheço e compreendo isso tudo, mas eu também acho que as pessoas percebem que há circunstâncias que nos ultrapassam e que a Câmara não pode fazer tratamento de água ad hoc, não pode aplicar compostos e reagentes ad hoc. Nós temos que nos cingir àquilo que está planeado e que está preconizado. A Câmara não pode alimentar especulações e comentários infelizes que são feitos sem qualquer fundamento. A Câmara guia-se por princípios e orientações que são claras, com o objetivo de dar aos penhelenses uma água que seja uma água segura para consumo. Se as coisas andam, se esse objetivo se consegue à velocidade que nós queremos, provavelmente não. Com certeza não, mas como digo, todos estes fenómenos têm uma causa que nos ultrapassa, que é a alteração também do nosso próprio clima. E, portanto, o que eu gostava era transmitir confiança e dizer aos penhelenses que podem confiar na atuação da sua Câmara Municipal.
1: O cheiro é desagradável e a situação também, contudo, e segundo a autarquia, estão a ser feitos os procedimentos para ultrapassar esta situação. 7 pessoas morreram nas estradas entre 8 e 14 de setembro, menos 3 do que no mesmo período do ano passado, quando decorreu a campanha Sinto-me Vivo, realizada pela Autoridade Nacional da Segurança Rodoviária, GNR e PSP. De acordo com os dados divulgados esta terça-feira pelas entidades responsáveis pela campanha de fiscalização, as forças de segurança registaram 619 infrações relacionadas com a utilização de dispositivos de segurança, nomeadamente cinto, capacete e sistemas de retenção para crianças. A maioria das infrações foi registada pela GNR, que contabilizou 499 infrações. No total, foram contabilizados 2.800 acidentes, que resultaram em 7 mortos, 70 feridos graves e 972 feridos ligeiros. Comparando com o ano passado, no mesmo período, as forças de segurança registaram menos 3 mortos, menos 4 feridos graves e menos 14 feridos ligeiros. As forças de segurança fiscalizaram, no total, quase 4 mil veículos e condutoras presencialmente e através de radar. Em comunicado conjunto, estas três entidades dizem que vão ainda realizar mais duas campanhas de sensibilização, focando, além dos dispositivos de segurança, nos temas velocidade, álcool, utilização do telemóvel e veículos de duas rodas a motor, integrando ainda um novo eixo dedicado aos utilizadores vulneráveis.
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1: Bom dia, são 9 horas.
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começamos com o carneiro. Atenção, evite uma possível discussão, resolva tudo a bem. Touro, hoje o seu espírito de aventura está em destaque, aproveite. Gêmeos, tome iniciativa e avance com as suas ideias, acredite em si. Caranguejo, procure dar mais valor a quem gosta de si. Leão, pense bem antes de tomar uma decisão importante na sua vida. Virgem, procure dar uma resposta rápida a todas as soluções. Balança, hoje pode ter que fazer uma escolha, pense bem. Escorpião, está na altura de cortar com o passado, liberte-se. Sagitário, a sua família gosta muito de si e hoje vai receber a sua ajuda, já viu que bom? Capricórnio, procura agir com maturidade e sabedoria. Aquário, a sua inteligência vai

Os resultados apostam em si. Peixes, está no período mais difícil, procura, pois, junto de quem você ama. E os signos mais favorecidos, tcharanarã, hoje são Aquário e Gêmeos. E os menos favorecidos são Carneiro e Peixes. 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

0: Então...
1: Olá, mais uma vez muito bom dia. Faltam 9 minutinhos para dar início ao programa de discos pedidos. Vai, portanto, estar no ar na emissão das manhãs interativas da Rádio Elmo das 10 ao meio-dia.
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1: 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Estou à sua espera.

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todos, está no ar o programa Discos Pedidos desta quarta-feira. Para poder participar, basta marcar o 271-413-310, 96-722-2212 ou então 917-845-008. Venha daí pedir uma musiquinha.

0: E vou dar início então ao programa desta manhã. Olá, Sr. Antero, bom dia.
1: Bom dia, Dona Sofia, com alegria.
0: Então, sempre me fez a vontade, foi?
1: Eu fui para casa, mas eu chamei a minha esposa, porque disse, vamos lá dar um pezinho de dança, e eu fiz a vontade.
0: Então, e não é que aquela música puxava mesmo para a dança?
1: É, eu também gostei dela.
0: Pronto, está a ver, eu acho que sim, que fizeram muito bem em dançar, assim é que é falar.
1: Faz bem às pernas, que ela dá um bocadinho para as pernas.
0: Faz bem a tudo, Sr. Antero, até ao estado de espírito, a tudo mesmo.
1: É mesmo, divertimos um bocadinho.
0: Ainda bem, Sr. Antero, ainda bem. Então hoje vamos ouvir Zé Amar, o Malhão do Beijo, a quem dedica?
1: Olha, em primeiro lugar, à minha esposa, com amor e carinho, e para toda a minha família, à minha cunhada Manuela de França e família, para o Bruno da Almeida e Paulo e família, para a minha cunhada Paula Pereira, para a família, para o Luís Banabina da Sexta e família, para o Chico Pedrinha, para o Pedro Doutor, para o Bruno Miguel, aqui no Pérez, que é o Janeiro, sabe quem é, e para o Sr. Fausto, com um abraço a todos os ouvintes e participantes, me esqueci da regatinha para ouvir, para vocês um grande beijinho.
0: Muito obrigada, até logo, continuação de um bom dia. Obrigada, Sr. Antero, por ter participado. E do outro lado tenho a Anabela, bom dia.
2: Bom dia!
0: Bom dia com alegria, bem disposta, não é, Anabela? Como sempre.
2: Como sempre.
0: Vamos ouvir a teu pedido, Romana. Eu escolhi o tema à Bibi. A quem dedicas?
2: Ao meu marido, às minhas duas cunhadas, à família, ao primo Fausto, ao tio Pires e às minhas primas que estão no Luxemburgo. E a minha prima que está na Austrália, eu e a minha família que está nos Açores, e eu e o Padre Anemília, Poço Margado, Pabina de Paula, Pai Esmeralda da Bacelas, Paz Centeiro, Dona Urdes, para a Dona Ivone, para a

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1: L'agricultura em movimento, não é, Anabela? Muito obrigada, um beijinho. Fica bem.
0: Beijinho.
1: Obrigada, Anabela, por teres participado. Vamos então aos primeiros temas desta manhã.

0: E vamos a mais duas participações. Olá, Sr. Serafim.
1: Olá.
0: Bom dia, bem disposto.
1: Estou por aqui na vida.
0: Ainda bem, vamos ouvir Art Sullivan. A quem é que vai dedicar?
1: Ah, para eu ouvir e pela paz, e pela liberdade, e pela justiça, e para todo mundo que está a ouvir a Rádio Elman. E muito bom dia para todos.
0: Muito bom dia também para si. Até logo. Continuação de uma excelente quarta-feira. E do outro lado, tenho mais uma participação. A Joaquina. Bom dia.
2: Bom dia.
0: Olá, bom dia. E hoje é um dia tão feliz, não é, Joaquina?
2: É.
0: Então diga-nos lá porquê.
2: A minha filha faz anos.
0: Pois é. É a filhota mais velha, não é, Joaquina?
2: É a mais velha, rapaz, a seguir é que é ela.
0: Ah, pronto, é a mais velha das meninas.
2: É.
0: Então quantos filhos têm? Ai, que eu sou tão curiosa.
2: Ai, são sete.
0: Tem sete filhos?
2: É, dia 20. Faz o mais velho e a mais novinha. No mesmo dia.
0: Oh, Joaquina, que engraçado. Mas sete, eu não estava à espera deste número. É um número perfeito. Sete filhos. Isto é que foi uma aventura. Muito bem, sim senhora. Olhe, que Deus lhe dê muita saúde para continuar a ajudá-los, porque nós, por mais anos que tenhamos, precisamos sempre de uma mãe. Um dia feliz para si, para a sua filha, com muita saúde, sobretudo muita saúde. O resto a gente vai conquistando, não é?
2: É.
0: Um beijinho grande, até logo.
2: Hoje é só para ela.
0: É verdade, hoje é só para a filhota da Joaquina. Um beijinho, Joaquina, para si, para a filhota. Tudo de bom. Obrigada. Eu fiquei surpreendida, confesso. Sete filhos, isto é obra. Hoje em dia, muitos casais, pelo nível e pelo custo de vida, porque não é fácil, optam só por um, não é? Mas sete, a Joaquina teve que trabalhar muito, no sentido de mesmo trabalhar literalmente para conseguir educar sete filhos. Muito trabalho e muito empenho. As mães realmente são umas heroínas.

0: São 10 horas com 23 minutos, está no ar o programa Discos Pedidos. Já sabe que às 10h30 há a habitual pausa para ouvirmos as notícias locais e regionais que esta semana estão a cargo de Ana Varela. Vou atender a Dona Esmeralda, que é a minha próxima participante, e depois vou passar uma musiquinha que me foi pedida através de mensagem, e depois destes dois temas musicais, vamos às notícias. Olá, Dona Esmeralda, bom dia!
1: Olá, minha Sofia!
0: Bom dia, bom dia, com alegria! Hoje temos o dia mais fresquinho!
1: Pois temos, temos!
0: Olhe, mas é sol de pouca dura, como se costuma dizer, porque amanhã já vem aí o calor outra vez!
1: Pois, pois!
0: Em força, e temos de ter mais cuidado com o calor! Então diga-me lá uma coisa, já tomou o pequeno almoço?
1: Já tomei os meus cereais.
0: Ora, ótimo! Já está preparadíssima para mais um dia.
1: Já estou a pôr a crojete, cada vez como algo um bocadinho de carne, deixei de comer carne, e peço que nem me sabe a carne, nem me sabe a perca, diz assim, comi um ovo mexido, não sei nada, amanhã tomei os meus cereais.
0: Muito bem, sim senhora, um pequeno almoço bastante saudável, Dona Esmeralda, é assim mesmo.
1: Eu sou um bocadinho de queira, até porque agora os meus brincam assim, ai meu Deus. Uma peça de comer não como carne, até não gosto aqui. Até não tenho gato, mas não.
0: Não lhe apetece.
1: É só ficar numa coisa, depois já não apetece, por
0: pois
1: exemplo,
0: é. Outra. Sabe porquê? Porque nós caímos na rotina de estar praticamente sempre a fazer as mesmas coisas e depois acabamos por enjoar um bocadinho, não é, Dona Esmeralda?
1: É.
0: Acontece.
1: É verdade.
0: Olhe, o que não enjoa é participar na Rádio Elmo, veja lá, não enjoa lá isso.
1: Não, para o filho, para o pai, para algum lado.
0: Muito bem, obrigada pela preferência. E hoje pediu-me de apazão a bela portuguesa, quem vai dedicar?
1: Vou dedicar ao meu marido, aos meus filhos, para os meus netos, para os meus genros e para vocês aí, que são a alegria do povo, da nossa região, e para os meus afilhados, para o Luís das Bobeias, para a Dona Ivone, para o Sr. Fausto, para a Preciosa e não sei para quem mais. Olha, e para aqueles que andam a vindima, tenham um rico dia de vindima, já o digo.
0: Hoje está ótimo para isso. Hoje está espetacular. Um beijinho, Dona Esmeralda. Continuação de uma excelente quarta-feira na nossa companhia. Um beijinho grande. Obrigada. Obrigada igualmente. Vamos então ouvir Diapasão, a bela portuguesa. E logo a seguir vamos ouvir o Tony Carreira, Depois de Ti Mais Nada. Quem pediu este tema musical foi o Luís Ramos, que dedica à sua esposa, ao Sr. Antero, à Dona Lourdes, para todos os ouvintes e participantes, e para nós, para mim, para a Ana, um bom dia de trabalho. Muito obrigada, Luísa. Um beijinho.

Depois de Tony Carreira, vamos às notícias locais e regionais. Continua desse lado. Se ainda não participou, ainda tem bastante tempo para isso. Depois da síntese da informação, as linhas voltam a estar disponíveis para si.

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1: E vamos então às notícias, à atualização informativa. Antes de passar a palavra à Ana, deixar-vos aqui as temperaturas para hoje e para o dia de amanhã. Na cidade mais alta hoje podem contar com 24 graus de máxima e 12 de mínima. Amanhã as temperaturas vão estar mais baixas ainda. A Guarda amanhã conta com 22 de máxima e 9 de mínima. Quanto a Pinhel, hoje, quarta-feira, 16 de setembro, conta com 28 graus de máxima e 15 de mínima. Amanhã também podemos contar com baixas, com as temperaturas mais baixas, 26 de máxima e 12 de mínima. Mas tenho uma ótima notícia para o fim de semana, que as temperaturas já vão aumentar, chegando aos 33 graus de máxima no domingo, na cidade de Pinhel. Posto isto, vou então passar a palavra à Ana. Olá, mais uma vez, muito bom dia, Ana. Quais as notícias que tens para nós a esta hora?
2: Olá a todos. Mais uma vez, muito bom dia. Estávamos aqui com uns pequenos equívocos. A Sofia disse-me bom dia e percebi que ela não ligou o microfone, mas eu também ainda não tinha o microfone ao pé de mim. Portanto, estávamos bem uma para a outra.
1: Olha, sabes o que é que...
2: Não é segunda-feira, mas parece.
1: É, mais parece, é verdade. Eu acho que nós estamos com o tempo.
2: Parece-me que sim. Parece-me que sim. Ora, então, nas notícias a esta hora, começa hoje a vacinação de bebés contra o vírus sincial respiratório, uma campanha que é gratuita para todos os bebés nascidos entre 1 de abril deste ano e 31 de março do próximo ano. Esta é uma vacinação que é muito importante, considerada por muitos profissionais de saúde como sendo uma vacinação muito importante, porque este vírus sincial respiratório, o vírus da gripe, é responsável por muitos internamentos de bebés devido a doenças respiratórias, entre as quais bronquiolites. A DGS recomenda que a vacinação seja feita ainda nas primeiras 24 a 48 horas de vida, ainda na maternidade, mas não havendo ainda essa possibilidade, as crianças nascidas entre 1 de abril e 15 de setembro serão imunizadas nos cuidados de saúde primários. No entanto, esta é uma campanha de vacinação que vai decorrer até 31 de março do próximo ano para, então, prevenir doenças nos mais pequeninos, que bem sabemos que são mais frágeis e ficam com mais facilidade doentes no que diz respeito então a problemas respiratórios. Também nesta síntese da informação, dizer aos nossos ouvintes que a Câmara de Trancoso vai organizar no início do mês de

0: de novembro, de 2 a 4 de novembro, a primeira edição das Trovas Literárias. É um festival literário que vai acontecer para celebrar a palavra, a literatura, as artes, a tradição oral e o património cultural português. Com esta iniciativa, Trancoso quer-se assumir como capital das trovas e dos trovadores em Portugal e conta com nomes como Mário Augusto, Susana Amaro Velho, Raul Minhalma, Mariana Jones, João Gouveia Monteiro, Domingos Amaral, Isabel Ricardo, João Eduardo Franco e Isabel Machado. Um tema que vos trago com mais pormenor no Jornal da Hora do Almoço.
1: Obrigada, Ana, por estas informações que deixaste na síntese da informação e, como a Ana bem disse, ao meio-dia e meio temos notícias novamente, locais e regionais. Para já, à continuação do programa Discos Pedidos, venha daí pedir a sua música.
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1: São 10 horas com 40 minutos, ainda há 18 minutinhos para, portanto, pedir musiquinha na primeira hora do programa. Depois tem das 11 ao meio-dia também a possibilidade de pedir uma musiquinha aqui na Rádio Elmo. Dizer-vos que, através de mensagem, já não dá para participar mais, porque, portanto, já foi atingido o limite, 4 participações, 4 pedidos por mensagem. Vamos ouvir uma música à minha escolha. Quem me pediu foi o Vítor, que pede uma música à minha escolha para dedicar ao seu amigo Pinto de Pinhel. E eu escolhi Linda Neto, à grande e à francesa. Obrigada, Vítor, por ter participado.

0: Queria deixar aqui um recadinho à Jéssica, pediu-me Tony Carreira, mas esse artista já passou, portanto, Jéssica, se não se importar, mande-me uma mensagem com um novo pedido musical. Muito obrigada. E vou atender o meu próximo participante. Olá, Sr. Fausto, bom dia.
1: Bom dia, menina.
0: Bom dia, bom dia. Diga-me lá uma coisa.
1: Bom dia com alegria.
0: Bom dia com alegria. Diga-me lá uma coisa, como é que está o tempo aí pela Amadora?
1: Na Amadora temos aqui um sol de categoria.
0: Então posso-lhe pedir um favor muito grande? Mande-me aí
1: um
0: sol.
1: Mande-me
0: um bocadinho de sol, pode ser?
1: Temos aqui um sol de categoria.
0: Mande-me um bocadinho de sol, mande. Pode ser, Sr. Fausto? Então está bem disposto, não está?
1: É no certo, bem disposto.
0: Ora, qualquer... assim é que é falar.
1: Eu não tive a oportunidade de para ir a vê-las a Pinheiro, mas qualquer dia vou lá vê-las um dia.
0: Será
1: tarde.
0: Bem-vindo, Sr. Fausto, quando assim o entender. Então vamos ouvir Buba Espinha, quem vai dedicar?
1: Olha, para as minhas filhas Vera e Sónia, para a Cristina, para a Gisela, para os Sportingistas, para a minha terra da Chãs, para o Luís das Gouveias, para o Lar da Chãs, para o Sr. Antero com um grande abraço, para o Zé Monteiro da Quinta Nova, para o Primo Livre das Feixedas e para a Anabela, que é a minha prima também, para o Zé Carlos Valdemouro, para a Dona Ivone Pinheiro, para a Dona Ana da Papelaria da Amadora, para o Sr. Armando das Cinco Vilas, para a Paula Valmouro, para o Sr. José António da Manoita, para o Sr. Morgado de Pinhela, nunca mais se ouviu, Dona Dina de Pala, Ana da Mesquita, para a Dona Ana das Cinco Vilas, para a Dona Emília de Pinhela, para a Dona Preciosa de Coimbra, para o meu grande amor, cada vez me quer melhor, cada vez me quer mais, para a Dona Esmeralda, para o nosso João Drão, a dona Maria das

0: Jo, já para dar uma concessão de Salgueiral e para o Sr. Carlos Castelbom e para o Rodrigo e para o Sr. Jorge e para as meninas da rádio. Até logo.
1: Da nossa parte, muito obrigada. Um beijinho, Sr. Fausto. Até logo. Obrigada. E a seguir, a Buba Espinho, vamos ouvir Alfredo Soares. Quem pediu este artista foi a Paula Pereira. Dedica à família, amigos, ouvintes e participantes, a uma pessoa especial, à Jéssica e família, à Dona São, à Edith Dias, à Dona Hilda, à Manuela em França e família, ao Antério e ao Lourdes e para nós aqui na Elmo. Muito obrigada. Um beijinho.

0: E vamos para a última participação desta primeira hora. Olá, Cristina, bom dia, bom dia.
1: Bom dia.
0: Olá, bem disposta.
1: Tudo.
0: Ainda bem, vamos ouvir um tema à minha escolha. Escolhi Helena Correia, Roça, Roça Comigo. A quem vai dedicar, Cristina?
1: Vou dedicar ao pessoal da Vindina, da nossa patroa, para o meu marido, para os meus filhos e para as meninas da rádio.
0: Da nossa parte...
1: Muito.
0: Muito bem, da nossa parte, muito obrigada. Um beijinho, até logo, até amanhã.
1: Obrigada.
0: Fique bem, um beijinho, Cristina. Obrigada. E a terminar a primeira hora do programa, Helena Correia. As linhas telefónicas ficam novamente disponíveis depois das 11.

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Estamos a ouvir Hélder Campo. Vamos todos para a Gandaia. Mas antes de irmos para a Gandaia, participam no programa, pode ser? Venham daí, 271-413-310, 96-722-2212 ou 917-845-008.

0: E vamos a mais participações. O primeiríssimo desta segunda hora. Olá, Sr. Carlos, bom dia, com alegria. Está a ouvir-me, Sr. Carlos? Bom dia. Estou. Olá.
1: Sim, sim, sim.
0: Olá, bom dia. Como bom está, dia, Carlos? Bem disposto?
1: Porreiro, sempre.
0: Ora, assim é que é falar. Vamos ouvir os descendentes com o tema Carolina. Quem dedica?
1: Pronto, digo para mim, digo para a minha família, para a Nina, para o Sr. Morgado, um abraço para ele. Para o Sr. Luís das Galeias, um abraço também para ele. Para a Anabela, para a Dona Preciosa, para a Dona Zina de Paula, para a Dona Ana da Mesquitela, já disse, ou para o Armando. E para vocês, pronto, está tudo.
0: Muito obrigada, um beijinho, continuação de uma excelente quarta-feira, muito obrigada. Do outro lado tem a Paula, olá, bom dia.
2: Olá, bom dia.
0: Bom dia, com alegria, bem disposta.
2: Bem disposta, Sofia, bem
0: assim
2: disposta.
0: Assim é que é falar, assim é que eu gosto que vocês estejam bem. E com vontade de participar aqui na Elmo. Vamos ouvir Rebeca Baila Kizomba a seu pedido. Agora só falta a dedicatória.
2: A dedicatória é para dedicar ao meu marido, aos meus filhos, à minha mãe, à minha nora, toda a minha família, todos os ouvintes e participantes. E um grande beijinho para a Ana e para a Sofia, tudo bom. E aqui para a maltinha de Valde Moura, também merece.
0: Também merecem, não é verdade?
2: Pois, e para que me costumam dedicar também para mim. Tudo
0: com
2: bom
0: certeza. Muito obrigada da nossa parte, um beijinho e até logo.
2: Então vá, adeus,
0: continuação
2: até
0: de uma
2: logo,
0: boa
2: adeus,
0: quarta-feira.
2: Bom,
0: muito obrigada igualmente. Vamos então ouvir os descendentes e também Rebeca. E os números estão todos disponíveis para si. Faz favor de marcar e participar na sua rádio.

Venham daí, participem! 271-413-310-96-722-2212 ou 917-845-008.

0: Vamos a mais uma participação. Olá, olá, bom dia, Jorge.
1: Olá, bom dia, menina Sofia.
0: Olá, olá, bom dia. E tu que anda para aí a fazer, diga-me lá.
1: Olha, estamos na Vindima, na Rinda do Prado Galego.
0: Tem que ser, não é verdade? Então tem muito trabalhinho pela frente ainda ou não?
1: Temos muitos dias?
0: Sim.
1: Mais duas semanas ou três, até refechar a adega.
0: Tem que ser, mais nada, é sempre. E outra coisa, há muitas uvas ou não?
1: Ah, já, bastante.
0: Ainda bem, assim é que é falar. Significa que, portanto, tem o resultado do trabalho ao longo do ano, não é, Jorge?
1: Sim, é verdade.
0: Muito bem, sim, senhora. E essas, portanto, videiras foram tratadas ao som da elmo, portanto, é bom, é

0: Bunker.
1: Eu vou ouvir rádio todo ano, sim.
0: Todo ano, não é? Sem exceção. Só quando não há programa, ó Jorge. Ao fim de semana é que é mais chato. Mas
1: A
0: pronto.
1: paciência é igual. A
0: É, tem
1: paciência
0: que ser, olhe.
1: é
0: Então vamos ouvir o Fadinho Serrano. A quem dedica, Jorge?
1: Olha, vai para toda a minha família, para toda a gente que está a ouvir a rádio, para todo o pessoal que anda aqui a trabalhar na Quinta de Prado Galego. E para as meninas que estão aí na rádio, são muito simpáticas. E está tudo.
0: Da nossa parte, muito obrigada. Ó Jorge, só fazemos o nosso trabalho, nada mais. Um beijinho, muito obrigada por ter participado e até
1: Beijinho,
0: logo.
1: tchau, tchau. Até
0: Continuação de um bom
1: logo,
0: dia de
1: Deus.
0: trabalho, muito obrigada. A seguir ao pedido do Jorge, vamos ouvir Martim, a pedido da Jéssica Rodrigues, que nos ouve em Celorico da Beira. Dedica a Martim, nunca vou deixar de te amar, para o marido, Delfim, para a amiga Paula Pereira, com muitos beijinhos para a família dela. Também dedica para a Duzinda e para a Glória, com um grande beijinho. Também dedica à sua família, inclusive a mãe, o padrasto, o irmão, a cunhada e também a sobrinha, para o grupo de trabalho que anda na Vindima, para as meninas da Elmo, com um beijinho e com um bom almoço. Muito obrigada, Jéssica. É sempre tão simpática. Um beijinho, bom trabalho.

E eu vou apelar à participação, porque faltam 37 minutinhos para o programa acabar. Portanto, venham daí. Não percam a oportunidade. 271-413-310. Ou 96-722-2212. Ou 917845-008. Se não tiverem disponibilidade de ligar, mandem mensagem. O importante é pedir uma música.

0: minha próxima participante tem alguém na família que hoje celebra mais um aniversário e está tão feliz por isso. Olá, bom dia!
1: Bom dia, amor!
0: Então, Dona Ivone, como é que está? Bem disposta?
1: Mais ou menos, obrigada.
0: Tem que ser, não é, Dona Ivone? Mediante a situação da sua saúde, tem que ser, não é? Tem que ir andando. Um dia de cada vez. Há um dia melhor, outro dia assim menos bom, não é?
1: Tem que ser, filha. Tem que ser.
0: Olhe, conte connosco, para estar sempre animada, pelo menos. Eu as dores não lhe consigo tirar, mas consigo animar um bocadinho. Então, como eu disse bem, hoje tem alguém muito especial que celebra mais um aniversário. Quem é que é, Dona Ivone?
1: Minha bonita Tibério faz hoje 2 anitos, minha bonequinha linda.
0: A sua netinha, não é?
1: Muita saúde, muita sorte, muita felicidade, que o dia lhe corra bem e que seja por muitos anos.
0: É verdade, que haja muita saúde sobretudo, não é, Dona Ivone? E que ela seja muito feliz. Eu escolhi Mara Lima e seus amigos porque ela é assim mais pequenita. Pode ser?
1: Pode.
0: Então hoje é só mesmo para a sua Benedita.
1: Só para ela hoje.
0: Olha, um beijinho muito grande para si, boas melhoras e um beijinho muito especial para a sua netinha, com muitas felicidades. Um beijinho aqui da nossa equipa. Muito obrigada. Obrigada, Dona Ivone. Um beijinho.
1: Tchau, beijinho.

Meti uma música animada que é para ver se vos abre o apetite para participarem neste programa. Kim Barreiros, O Bicho e a Toca. Um dos mais recentes trabalhos deste artista sempre tão bem disposto e com músicas assim bastante divertidas. Venha de 271-413-310-96-722-2212 ou 917-845-008. Não precisa de pedir uma música engraçada, pode pedir uma música mais calma. Fica ao seu critério.

0: E vamos a mais uma participação. Olá, bom dia, Sr. José António.
1: Muito bom dia.
0: Olá, bom dia. Sei que está bem disposto.
1: É, como sempre.
0: Ora, assim é que é falar.
1: Olha, quase tempo, praticamente.
0: Ah, então, não sei se está assim.
1: Hoje anda assim, anda os ossos meio estrufidos
0: Pois. Olha, a mim dói-me um bocadinho as costas e estou assim um bocadinho mal-humorada. Não sei se é do
1: o
0: tempo.
1: dia que esteve ontem, o dia que está hoje.
0: É verdade, está tão cinzento. Ai, credo, parece que até estamos assim meios assim. Dói-me a cabeça, não sei. Parece que é uma nuvem assim cinzenta.
1: Tomar um cafezinho, já passa.
0: Tem que ser, e aqui é um bocadinho de água.
1: Um
0: Tem que ser.
1: cafezinho.
0: Vocês não me deixem dormir, pelo amor de Deus, venham para aqui a participar, senão eu adormeço. Ó, senhor José, vamos ouvir Júlio Iglesias antes do almocinho. Não é? Então a quem
1: Exato.
0: dedica?
1: Ora, para as netinhas, para o neto, para as noras, para os filhos, para as esposas, um abraço para o bombeiro, para o Bruno, para o João, para si e para os seus, para quem trabalha nessa magnífica rádio, e um desejo de bom almoço.
0: Muito obrigada igualmente, e conto consigo a partir das 3, está bem? Obrigada.
1: Se Deus quiser, até logo.
0: Obrigada, até logo. Conto com o Sr. José António e com todos vocês. Portanto, venham daí, 271-413-310, 96-722-2212 ou 917845-008. E agora vocês estão a pensar, mas ainda está no ar os discos pedidos. Já está a pensar no pedindo e ouvindo? É, porque os números são os mesmos, portanto, se registar de manhã, pode ligar à tarde, são os mesmos. Há muitos anos. Venham daí, participem, peçam uma musiquinha na vossa rádio. Não me deixem adormecer.

Podem mandar mensagem, podem passar no nosso site e podem ligar 271-413-310-96-722-2212 ou 917845-008. O nosso site é radioelmo.com. Escolhi uma música animada, que é para ver se vocês não dormem desse lado. Parece que estão todos a dormir. Eu sei que alguns estão muito ocupados, com as mãos cheias de tesouras e os baldes. Sei isso perfeitamente. Mas terem lá um minutinho para ligar para a rádio.

0: E vamos a mais uma participação. Olá, Soraya, bom dia.
1: Bom dia.
0: Bom dia, com alegria, bem disposta.
1: Claro.
0: Anda com a tesoura na mão, não é?
1: Pois, é a arma branca.
0: É a arma branca dos próximos tempos. Ainda de quanto tempo mais ou menos é que tem ainda pela frente de Vindima?
1: E se calhar mais 3 semanas.
0: Mais 3 semanitas, pois é, tem que ser. Olhe, é vidinha. Mas está
1: tem
0: sempre bem disposta.
1: Antes de ir para a Ilha do Pico.
0: Ah, está bem.
1: É tudo depois. Para a Ilha do Pico, pronto.
0: Depois das vindimas vão para a Castanha, não é verdade?
1: É para a Ilha do Pico.
0: É para a Ilha do Pico. Depois têm que usar aquelas luvas assim mais fortezinhas, senão ai ai. Não é, Soraya? Tem que ser. Mas vocês são malta animada e eu valorizo muito isso porque, apesar de vocês é ao calor, é à chuva, trabalhos forçosos que exigem tanto fisicamente, mas estão sempre bem dispostos. E eu valorizo muito isso. Vamos ouvir a seu pedido, o risinho de Panacova, Vida de Teso, a quem dedica?
1: Ao pai. É para dedicar ao meu marido, aos meus filhotes, à minha mãe, aos meus irmãos, sobrinhos, cunhados. Para o pessoal que anda aqui comigo na Veiga, para o pessoal do Feirão, para o resto do pessoal da Agricultura em Movimento, para a minha comadre Rosa e para vocês aí na rádio.
0: Da nossa parte, muito obrigada. Um beijinho, continuação de um bom dia. Obrigada.
1: Obrigada.
0: Obrigada e um beijinho, Soraya.

E como já não tenho mais participações, coloco um ponto final no programa Discos Pedidos de hoje, mas deixo-vos uma musiquinha para continuarem a estar acompanhados. Luan Santana, Zezé Di Camargo e também Tony Carreira a completar, portanto, o programa Discos Pedidos. Depois do meio-dia, a música continua na nossa emissão. Meio-dia e meio temos notícias com Ana Varela. E você?

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1: Boa tarde, são 12 horas.
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1: Olá a todos que estão desse lado, o meu nome é Lara Gomes e sou fisioterapeuta no Centro de Saúde Pinhel. Hoje proponho-vos um pequeno exercício. Não precisam de se levantar nem de fazer nenhum movimento complicado, apenas parem por um instante e pensem em tudo aquilo que o vosso corpo vos permite fazer ao longo de um dia. Caminhar, subir escadas, ir trabalhar, abraçar alguém. Fazemos tudo isto de forma tão natural que raramente pensamos no verdadeiro valor de podermos fazê-lo. Até o dia em que, por alguma razão, um desses movimentos deixa de ser possível. E é precisamente aí que começa a nossa conversa de hoje, sobre movimento, sobre saúde e sobre uma profissão que muitas vezes só valorizamos quando precisamos dela, que é a fisioterapia. E no passado dia 8 de setembro, celebrou-se o Dia Mundial da Fisioterapia, uma data que permite sensibilizar para a importância da fisioterapia e para o papel que o fisioterapeuta desempenha na saúde e no bem-estar da população. Quando alguém ouve falar em fisioterapia, provavelmente pensa numa lesão, numa cirurgia, numa dor de costas ou num atleta a recuperar. Mas a fisioterapia é muito mais do que isso. Vale a pena perceber de onde vem então esta profissão. Sabe-se que muito antes de existir a profissão como hoje a conhecemos, já diferentes civilizações utilizavam a água, o calor, o exercício, ou seja, o movimento, mais corretamente, com objetivos terapêuticos. A profissão foi-se construindo muito mais tarde, acompanhando as necessidades de cada época. As guerras, os acidentes, as doenças incapacitantes e as grandes epidemias trouxeram para primeiro plano uma questão que continua tão atual como então. O que fazer quando uma pessoa sobrevive a uma doença ou uma lesão, mas fica com limitações que interferem com a sua vida? A resposta não podia estar apenas em tratar a doença. Era preciso ajudar a pessoa a recuperar aquilo que a doença tinha levado. E foi neste contexto que a reabilitação ganhou importância e a fisioterapia começou a afirmar-se enquanto profissão de saúde. O Dia Mundial da Fisioterapia celebra-se anualmente desde a data da fundação da World Confederation for Physical Therapy em 1951. Em 2020, a fundação mudou a denominação para World Physiotherapy. E em Portugal o percurso também foi acontecendo de forma gradual. Em 1957 surgiram os primeiros cursos de reabilitação na Santa Casa da Misericórdia de Lisboa. A Associação Portuguesa de Fisioterapeutas foi criada a 12 de novembro de 1960 e, em 1966, a Escola de Reabilitação do Alcoitão marcou uma etapa importante na formação dos fisioterapeutas portugueses e a profissão continuou depois a desenvolver-se acompanhando a evolução do ensino superior, com todo o processo que conduziu à criação da Ordem dos Fisioterapeutas em 2021. A World Physiotherapy define a fisioterapia como uma profissão que procura desenvolver, manter e restaurar o máximo movimento e capacidade funcional das pessoas. E parece uma definição simples, certo? Desenvolver, manter, restaurar. Mas pensemos um pouco no que ela significa. Porque movimento é poder ir buscar um copo de água à cozinha. É conseguir caminhar até ao supermercado. É poder brincar com os netos. É levantar-nos sozinhos de uma cadeira. É conseguirmos respirar melhor durante uma atividade. E é também poder escolher. E talvez esta seja uma

deixar-nos mexer, que uma doença não tem que significar desistir de fazer, que a dor não deve ser encarada simplesmente como algo que temos que aprender a suportar e que recuperar não significa apenas deixar de sentir, ter sintomas, mas muitas vezes significa voltar a participar na própria vida. E é fácil olhar para o exercício de fisioterapia e ver apenas um exercício, ou seja, ver apenas uma pessoa que está a levantar a perna um certo número de vezes. Mas quem está dentro do assunto pode estar a ver alguém que tenta voltar a andar, pode estar a ver alguém que quer voltar ao trabalho, pode ver uma pessoa idosa que quer continuar a viver em casa sem depender dos outros. E o movimento pode parecer pequeno, o significado que tem para cada pessoa pode ser enorme. E talvez esta seja a melhor forma de começarmos a falar de fisioterapia. Não pelos aparelhos ou pelas técnicas, talvez começar um pouco pelo movimento, porque quando pensamos bem, grande parte da nossa vida acontece através dele. E talvez só percebamos verdadeiramente a importância de nos podermos mexer quando por algum motivo deixamos de o conseguir. E se o movimento é uma das condições essenciais para vivermos, trabalharmos, brincarmos, cuidarmos uns dos outros e sermos independentes, então talvez a fisioterapia não seja apenas a profissão que aparece quando perdemos o movimento. Talvez seja também uma das profissões que nos ajuda a preservá-lo. Porque a fisioterapia não trata apenas o corpo, trabalha com pessoas que querem continuar a viver a sua vida. E eu espero que tenham gostado de me ouvir e deixo-vos com esta pequena reflexão. Cuidar do movimento é muitas vezes devolver às pessoas a liberdade de escolher o caminho que querem seguir. Porque movimento é vida e enquanto houver movimento, há possibilidades. Obrigada.

mulheres são a coisa mais bonita do mundo. São o pulso eterno, o início de tudo. 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
1: Olá a todos, muito boa tarde, bem-vindos a mais um bloco informativo na Rádio Elmo. Começo com previsões da meteorologia já para o dia de amanhã, quinta-feira, 17 de setembro. À semelhança do que acontece no dia de hoje, amanhã há céu pouco nublado, há uma pequena descida de temperatura. E há uma subida da temperatura máxima, a temperatura que desce é a mínima. Olhando para o termómetro e para percebermos como é que vai então ser a variação da temperatura, amanhã a cidade da Guarda conta com 9 graus de temperatura mínima, com 22 graus de temperatura máxima, a cidade de Pinhel 12 graus de temperatura mínima e 26 graus de temperatura máxima. Só a dar conta de que na sexta e no sábado a temperatura vai subir e no domingo a mesma coisa. A esta hora, em destaque no jornal informativo da Rádio Elmo, Rua Tenente Beirão, em Pinhel, vai ficar cortada ao trânsito nos próximos meses. Arranca hoje a vacinação de bebés contra o vírus sincial respiratório. Trancoso recebe no início de outubro a primeira edição do Festival Literário de Trancoso, Trovas Literárias.
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Boa tarde. No âmbito da empreitada de construção dos edifícios para habitação a custos acessíveis na rua Tenente Beirão, em Pinhel, é necessário fazer o corte e o desvio da circulação rodoviária nesta rua. Segundo o município pinhelense, a supressão de circulação tem a duração estimada de 6 meses, devido à ocupação da faixa de rodagem para a instalação e respectiva operação de uma grua de apoio à execução dos trabalhos. Assim, a estrada vai estar cortada a partir das 2 da tarde de amanhã, 17 de setembro, e vai estar cortada até 31 de março. No entanto, esta data pode ser ajustada em função do desenvolvimento

0: da empreitada. Durante o período da execução dos trabalhos, vai ser assegurado o acesso pedonal aos habitantes desta rua através de um corredor devidamente delimitado e vedado, garantindo a circulação em condições de segurança. Ora, de modo a minimizar os constrangimentos e a assegurar o acesso ao parque de estacionamento existente no Largo Tenente Beirão, o município criou um esquema de circulação alternativo em sentido único através da travessa situada em frente à Caixa Geral de Depósitos, que segue em sentido descendente pela Rua Guerra Junqueiro até ao Largo Luís de Camões. No início vai ser um bocadinho estranho, mas com o tempo vamos acabar por nos habituar. Recordo que a partir de amanhã deixa de ser permitido circular na Rua Tenente Beirão, por um tempo estimado de 6 meses. Trancoso recebe de 2 a 4 de outubro a primeira edição das Trovas Literárias, Festival Literário de Trancoso, um novo evento literário e cultural dedicado à celebração da palavra, da literatura, das artes, da tradição oral e do património cultural português. No dizer do presidente de Câmara Local, Daniel Joana, com esta iniciativa, Trancoso assume-se como capital das trovas e dos trovadores em Portugal, reforçando uma herança que moldou a identidade cultural do país.
1: É a iniciativa que faltava no Conselho de Trancoso. Trancoso está umbilicalmente ligado à história da literatura portuguesa. Há autores que têm uma ligação física com Trancoso, autores de dimensão nacional, a começar pelo rei Dom Dinis, o nosso rei trovador, que se casou em Trancoso, que celebrou as suas bodas em Trancoso, que ainda hoje recriamos todos os anos. Depois Bandarra, sem dúvida nenhuma o maior vulto da cultura de Trancoso, cujo impacto da sua obra perdurou até aos dias de hoje, mas foi essencialmente decisiva em momentos críticos da história de Portugal. Aquilino Ribeiro, que muitas vezes nas suas deambulações passou por Trancoso, mas por outro lado, Trancoso também tem também um impacto muito forte em autores que não têm uma ligação física com o território, mas para quem Trancoso foi um território de imaginário e um território fértil para a sua criação literária. E aí vemos desde Gil Vicente, que refere a Feira de Trancoso nos seus autos, a Camões, que tem Trancoso precisamente nos Lusíadas, a Padre António Vieira, que dedica a Trancoso e a Bandarra uma grande parte da sua obra, até autores mais contemporâneos como Aquilino Ribeiro, como Virgílio Ferreira, Miguel Torga e até José Saramago. E, portanto, havendo esta ligação umbilical de Trancoso à literatura portuguesa e da literatura portuguesa a Trancoso, fazia falta um festival literário que se vai centrar precisamente no género textual das trovas e da arte de trovar, que é uma arte europeia, para precisamente colocar Trancoso também na rota do turismo literário, que é um tipo de turismo que também queremos aproveitar.
0: Com um vasto programa e muitos convidados, as Trovas Literárias, segundo o Daniel Joana, vão trazer a literatura para a rua.
1: O Festival de Trovas Literárias terá um programa bastante diversificado, não só com aquilo que é convencional e esperado num festival literário, ou seja, muitas apresentações de livros, conferências, com nomes de bastante relevância a nível da cultura nacional, como Mário Augusto, jornalista da RTP, Raul Minhalma, José Eduardo Franco, um nome forte do mundo académico ligado à cultura, mas também trazendo a cultura e a literatura para a rua, com muitos momentos de animação literária na rua, nomeadamente na Feira de Trancoso, que é um dos ambientes que mais surge na literatura portuguesa, como lhe disse, de Gil Vicente até Aquilino Ribeiro, também com um concurso literário de trovas proféticas, algo que é completamente inovador e que surge aqui na senda da obra do profeta e poeta Bandarra, e também com a realização do primeiro encontro de autores trancosanos. Estamos a falar já de uma lista que até o momento tem 44 autores com obra publicada, que nós vamos tentar juntar na sua própria terra, em Trancoso, criando também aqui um movimento de criadores que nos dias de hoje pode alimentar a identidade de Trancoso e trazer toda essa importância que a criação cultural tem nos nossos dias.
0: Sob o mote Os Sonhos que o Homem Sonha, o festival convoca a herança da poesia trovadoresca de Dom Dinis e também o imaginário profético das míticas trovas do Bandarra, transportando-os para o século XXI através de um encontro vivo entre autores, leitores, investigadores, artistas e comunidade. Festival Literário, Trovas Literárias, vai acontecer em Trancoso de 2 a 4 de outubro. Arranca hoje a campanha de vacinação contra o vírus sincicial respiratório, que é responsável por muitos internamentos de bebés devido a doenças respiratórias, entre as quais as bronquiolites. A campanha é gratuita e abrange todos os bebés nascidos desde 1 de abril deste ano e todos aqueles que ainda vão nascer até 31 de março do próximo ano. As crianças que nasceram entre 1 de abril e o dia de ontem vão ser vacinadas nos cuidados primários, ou seja, nos centros de saúde. E agora uma má notícia. Se é cliente do mercado regulado de eletricidade, saiba que a fatura vai ficar mais cara a partir de 1 de outubro. O anúncio foi feito pela entidade reguladora dos serviços energéticos. A aplicação da nova tarifa de energia abrange cerca de 800 mil clientes do mercado regulado, que representam cerca de 4,6% do consumo total de eletricidade. O aumento dos preços é justificado pela ERSE como uma tendência de subida dos preços do mercado ao longo deste ano, e a situação deve-se, em grande parte, aos efeitos da guerra entre o Irão e os Estados Unidos, que impulsionou o preço do gás natural e, consequentemente, o da energia elétrica. A ERSE aconselha os consumidores a estarem atentos a eventuais alterações nas condições de preço praticados pelos comercializadores de mercado e também a consultarem o simulador de preços de energia, a entidade reguladora dos serviços energéticos.

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1: No Rotações, na Rádio Elmo, para todos os ouvintes, valorizamos as notícias de esporte motorizado. Hoje vamos falar da Kimi Antonelli, conquistou o 8º triunfo ano 9. Foi o azarado do dia no Grande Prémio de Espanha de Fórmula 1.
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1: A primeira corrida em Madrid está nos livros. Kimi Antonelli é o primeiro a inscrever o seu nome na lista dos vencedores na nova pista de Madrid, numa corrida em que teve a sorte do seu lado. Lando Norris estava na frente quando o virtual Zagar foi acionado, o que deixou fora da luta pela vitória. Antonelli tentou corrida ao ataque, tentando roubar o primeiro lugar a Norris, cometendo neste processo alguns exageros. Norris manteve-se na frente e começou a levar uma boa margem para Antonelli, mas o BNC, motivado pela saída de pista de Lance Stroll, apanhou Norris já depois da entrada da box. A concorrência parou sobre o BNC e perdeu menos tempo. Norris não teve a mesma sorte e com isso caiu para o quinto lugar. O seu impressionante ritmo permitiu-lhe recuperar até o terceiro lugar, mas nunca conseguiu desviar verdadeiramente. Max Verstappen ficou em quinto lugar e Charles Leclerc, que liderou grande parte da corrida, mas esperou mais tempo para fazer as trocas de pneus, tendo começado com os duros, acabou por cair para quarto, ainda pressionado por Craig Russell, que completou o top 5. Liam Lawson conseguiu um bom sexto lugar à frente de Frank Colapinto, Oscar Piastri, Arvid Lindvad e Nico Hülkenberg. O momento mais esperado do fim de semana finalmente

0: 53 graus de temperatura do asfalto e 30 graus de temperatura do ar, as bancadas do Madrid encheram-se pela primeira corrida do novo circuito citadino espanhol. Lando Norris largava da pole com Kimi Antonello do lado na segunda linha, Max Verstappen e Lewis Hamilton com Charles Leclerc e Grosjean na terceira linha da grelha. Olivier Biermann largava da via das boxes depois de no final de TL3, que comprometeu o resto de semana do jovem piloto da Haas. As estratégias eram variadas. Norris e Antonelli começaram os médios, enquanto Verstappen e Hamilton começavam com pneus macios. O resto do top 8 começava com pneus duros, enquanto Franco Lapin e Armin Wecke instalavam o top 10 com os médios. Os pneus duros eram a opção mais escolhida. No final, abaixo dos 10 primeiros, no arranque, Lando Norris manteve a liderança nas primeiras curvas, apesar da pressão de Kimi Antonelli, que cortou a primeira curva e a chicane nas curvas 36 e 7, o que abriu a pista a Verstappen, enquanto Norris se mantinha à frente. Franco Lapin, que subiu 2 posições, enquanto Piastri caiu 3 lugares. Na volta 3, Lando Norris tinha já desvantagem para Verstappen, enquanto Antonelli ia pressionando o Red Bull número 3. Seguiram-se Hamilton, Leclerc e a Russell. Uma volta depois, Verstappen foi expulsado a deixar passar Antonelli para devolver a posição a Hamilton, enquanto o tetracampeão explicava irritado que teve saído da pista na largada para evitar um acidente com Hamilton. O neerlandês acabou por aceitar a ordem e caiu para quarto, ao mesmo tempo que Hamilton se queixava de travões. Segundos depois, Hamilton foi ultrapassado por Verstappen e Leclerc foi o homem que seguiu com problemas no monolugar 44, a fazerem sentido de forma cada vez mais vincada. Hamilton ficou sem travões e era o fim da corrida do ex-campeão britânico. Na volta 13, Norris tinha 6 segundos de vantagem para Antonelli, com Verstappen a 6 segundos de Antonelli. Leclerc estava a pouco mais de 1 segundo e meio de Verstappen, com Russell por perto. Depois havia um grande intervalo até Lawson, que seguia em 6 segundos do 5º lugar. Na volta 15, Lastro falhou a entrada na curva 20 e ficou parado, motivou virtual safety car. Lando Norris já tinha passado a entrada das boxes quando o VSC foi acionado, prejudicando a estratégia do número 1. Lando Norris deu mais uma volta e foi chamado quando o VSC foi retirado. A paragem nas boxes não correu bem. A Norris caiu para o lugar, com Leclerc a ficar com a liderança da corrida sem ter parado. Antonello era o líder do grupo, já tinha parado. Na volta 20, Leclerc estava ainda com os pneus duros da largada, à frente de Antonello e Verstappen, Russell e Norris, todos já com a primeira paragem feita. Seguiam-se Lawson, Piastri e Gasly, Bortoleto ainda com a paragem obrigatória fazer e Colapinto em 10º, já com a sua paragem feita. Na volta 30, Russell desfoque e permitiu a Norris subir ao 4º lugar. 3 voltas depois, Pérez teve que regressar às boxes para entregar o carro aos mecânicos, já sem condições técnicas para continuar a corrida. Quando faltavam 20 voltas para o fim, Antonelli geria os pneus, sabendo que Leclerc tinha que parar para a sua troca de pneus, e Lando Norris estava no ataque, com Verstappen na sua mira. 5 voltas depois, Piastri estava para a sua troca de pneus, com o australiano a ficar fora dos pontos, no regresso à pista, mas com médios frescos, começou a ganhar posições. A corrida de Sainz terminou 12 voltas da vantagem de 3, ao mesmo tempo que Piastri animava a corrida com a sua luta com Colapinto e Bortoleto. Na frente, Leclerc tinha 1,2 pontos de vantagem, a mesma distância que tinha toda Verstappen. As últimas 10 voltas prometiam ser animadas na luta pelos primeiros lugares. Na volta 8, Leclerc foi chamado às boxes e a liderança foi entregue a Antonelli. O monogasto regressou ao 4º lugar, como previsto pela equipa. O top 3 cabia em segundos, com Antonelli a tentar afastar Verstappen, o Norris ao ataque, a corrida encaminhou-se para o fim e Antonelli nunca mais foi incomodado. A tarde trabalhou este com retardatários. Estes retardatários permitiram uma aproximação de Norris e Verstappen com um neerlandês a ir ligeiramente fora da pista, o que motivou queixas do piloto McLaren. A direção de corrida não penalizou o piloto da curva. A bandeira de xadrez foi mostrada depois e Antonelli conseguiu a oitava vitória do ano, com Verstappen em segundo a conseguir o sexto pódio e Norris a completar o pódio em terceiro. Leclerc terminou em quarto, seguido a Russell. O top 10 completou-se com Aston, com Alpine, Piastri, Leclerc e Hülkenberg. Corrida: em primeiro ficou Kimi Antonelli da Mercedes, em segundo Max Verstappen da Red Bull, em terceiro Lando Norris McLaren, em quarto Charles Leclerc Ferrari, em quinto Gregor Russell da Mercedes, em sexto Liam Lawson da Red Bull, em sétimo Franco Alpine, em oitavo Oscar Piastri McLaren, em nove Arvid Lindvand da Racing Blues, em décimo Nico Rosberg em Audi, décimo primeiro Steve Alpaz, décimo segundo Gabriel Bortoleto em Audi, décimo terceiro Pierre Gasly em Alpine, em décimo quarto Yuki Tsunoda da Racing Blue, décimo quinto Alex Albon da Williams, décimo sexto William Biermann da Haas, décimo sétimo Fernando Alonso da Aston Martin, décimo oitavo Valtteri Bottas da Cadillac, 19º Carlos Sainz da Williams, 20º Sérgio Pérez da Cadillac, 21º Lance Troll da Aston Martin, 22º Lewis Hamilton da Ferrari. Quanto ao campeonato de pilotos, ele está assinado. Em primeiro, Kimi Antonelli da Itália na Mercedes com 292 pontos. Segundo, Gregor Russell da Grã-Bretanha em Mercedes com 211. Em terceiro, Lewis Hamilton da Grã-Bretanha em Ferrari com 71. Em quarto, Lando Norris da Grã-Bretanha em McLaren com 186. Em quinto, Charles Leclerc do Mónaco em Ferrari com 177. Em sexto, Max Verstappen da Holanda em Red Bull Racing com 135. Em sétimo, Oscar Piastri da Áustria em McLaren 120 pontos. Em oitavo, Isaac Hadjar da França em Red Bull Racing com 71. Em nono, Liam Lawson da Nova Zelândia Red Bull Racing com 69, em décimo Pierre Gasly da França em Alpine com 41, décimo primeiro Arvid Lindvand da Grã-Bretanha Racing Blues com 31, décimo segundo Franco Alpine da Argentina em Alpine com 27, décimo terceiro Olivier Viarmontagne da Fórmula 1 Team com 18, décimo quarto Gabriel Bortoleto do Brasil em Audi com 10 pontos, décimo quinto Nico Rosberg da Alemanha em Audi com 7, 16 Carlos Sainz de Espanha em Williams com 6, 17 Alexandre Albon em Williams com 5 pontos, 18º Esteban Ocon Anos Fórmula 1 Team com 3, 19º Fernando Alonso de Espanha em Aston Martin com 3, 20º Tsunoda do Japão Racing Blues com 1, ainda não pontuaram Lance Stroll do Canadá em Aston Martin, Valtteri Bottas da Finlândia em Cadillac, Sérgio Pérez do México em Cadillac. Quanto às marcas, em primeiro está Mercedes com 503 pontos, segundo Ferrari 358, terceiro McLaren com 306, quarto Red Bull com 230, quinto Racing Bull com 77, em sexto Alpine com 68, em sétimo Lance F1 Team com 21, em oitavo Audi com 7, em nono Williams com 11, em décimo Aston Martin com 3 e na 11ª posição a Cadillac ainda sem par.
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0: Boa tarde, são 13 horas.
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1: Boa tarde, são 15 horas.
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3: Boa tarde a todos vocês que estão desse lado. Vou dar início ao programa Pedindo e Ouvindo. E nesta quarta-feira espero que haja muitas participações. E para ligar e pedir uma musiquinha, pode marcar o 271-413-310, 96-722-2212 ou 91-7845-008.

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1: Então vou começar pelos pedidos dos nossos participantes. O Sr. Antero pediu-me Augusto Canário, Popó da Namorada. Olhe, Sr. Antero, eu achava que tinha esse pedido musical, mas não o consegui encontrar. E em alternativa ao Popó, vamos de bicicleta, da Mariazinha. Ele dedica à sua esposa com muito amor e carinho e restante família, à cunhada Manuela e à família que está em França, à cunhada Paula e família, também a todos os ouvintes e participantes, sem esquecer os amigos, o Bruno Almeida, o Bruno Miguel, também o Chico Pedrinhas e o Pedro Doutor e o Sr. Fausto da Chans, que agora está na Amadora, e deixa um beijinho à nossa equipa. Muito obrigada, Sr. Antero.

Vamos prosseguir com os pedidos. Vamos ouvir Jorge Ferreira. Quem pediu o artista Jorge Ferreira foi o Sr. Fausto e escolheu, não escolheu o tema, disse-me que poderia eu escolher. Dedica às filhas, ao seu grande amor, todos os ouvintes e participantes, sem esquecer de ninguém, e também à nossa equipa. Eu escolhi o tema, é para o Minho, é para o Minho.

Vamos a outro pedido musical. Martim, bota fogo no terreiro. Quem pediu foi a Dona Lourdes, que nos ouve na Quinta dos Bernardos. Dedica ao seu marido, ao seu filho e restante família, à sua irmã Manuela e família, à cunhada Paula, a todos aqueles que ouvem a Rádio Elmo, e também deixa um beijinho à nossa equipa. Muito obrigada, Lourdes. Um beijinho.

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1: E vamos ouvir agora Rebeca, o beijinho português. Quem me pediu foi a Jéssica Rodrigues, de Celorico da Beira. Dedica ao seu marido Delfim, com um beijinho para ele. Para a amiga Paula Pereira, com um grande beijinho, para ela e para a família. Para a mãe, para o padrasto, para o irmão, para a cunhada, sobrinha, para a filha, para a Glória, para a Duzinda, também para o grupo de trabalho da Vindima, para os patrões. E um grande beijinho para mim e para a Ana, com votos de bom trabalho. Muito obrigada, Jéssica. Um beijinho grande, um bom trabalho também para si.

E a 37 minutos de terminar o programa, dizer-vos que já está completo. Já tenho aqui muitos pedidos musicais para passar ao longo desta tarde. Não é tarde toda, já sabem que o programa só está no ar até bem pertinho das 4 da tarde. Vamos ao pedido da Ana da Mesquitela, pediu-me o tema de parabéns. Eu escolhi Leandro e Leonardo. Ela dedica com muito amor e carinho ao seu sobrinho Tomás e também para a prima Ana Rita Agostinho, que hoje os dois celebram mais um aniversário. E dedica, portanto, aos mesmos de sempre, não esquecem de ninguém, e também para a nossa equipa. Muito obrigada, Ana. Um beijinho para si, um beijinho para o Tomás e para a Ana Rita, que sejam sempre muito felizes e, sobretudo, que tenham muita saúde.

Bem, e uma chamada de última hora, como pediu um tema de parabéns, eu vou passar, portanto, a dedicatória da Dona Ivone com este tema também de Leandro e Leonardo e dizer mais uma vez a todos aqueles que nos estão a ouvir que o programa está completo, por hoje já não dá para participar mais. É assim. Amanhã há mais, das 10 ao meio-dia. Então, a Dona Ivone quer exclusivamente dedicar à sua netinha um feliz aniversário, à Benedita, que seja sempre muito feliz e que tenha muita saúde e que ela a consiga acompanhar ainda durante alguns anos. Um beijinho à Dona Ivone e também um beijinho muito especial à sua neta Benedita.

Então, o programa está completo nesta tarde, quarta-feira. Vou passar os pedidos que já me fizeram chegar, uns por telefone, outros por mensagem. Jéssica, já passei o seu tema musical, mandou-me mensagem, não sei se foi, portanto, por engano ou não, mas eu já passei o seu tema musical. E acabei de receber um pedido da Glória. Glória, o programa está completo, mas posso passar a sua dedicatória com outro tema que eu já tenha por aqui. Espero que não se importe, mas é assim. Hoje, portanto, o programa ficou assim preenchido rapidamente. De manhã estavam meio adormecidos, agora acordaram todos para a vida. É assim, mas também amanhã há mais. Posso-vos garantir que amanhã há os discos pedidos e pedindo e ouvindo. Vamos ouvir Maria Lisboa, tenho fé em Deus. Quem me pediu foi a Joaquina, da Agricultura em Movimento. Então ela dedica este tema musical para ele ouvir, para o seu grupo de trabalho, para todos aqueles que estão a ouvir a Rádio Elmo neste momento, e também um beijinho especial à nossa equipa. Muito obrigada. Um beijinho, Joaquina. Até amanhã.

A Preciosa, que nos ouve em Coimbra, pediu-me Paco Bandeira com a ternura dos 40 para dedicar ao seu marido, à sua filha, ao seu genro e à sua netinha com muito amor, restantes ouvintes e participantes e também para a nossa equipa. E eu vou aproveitar para passar, portanto, a dedicatória da Glória, que dedica às amigas e a nós na rádio com um carinho e um beijinho de até amanhã. Obrigada, Glória, por ter participado. Um beijinho.

ouvir agora os quatro menes com o tema no meio delas, a pedido do Dinis Cardoso, que nos ouve em Vila Franca das Naves e dedica ao Roberto Cruz da Meda como sinal de apoio. Ora, amigos, assim é bom. Um beijinho ao Dinis.

A Paula de Valdemouro pediu-me Amar Como Jesus Amou, eu escolhi José Cid. Ela dedica ao seu marido, aos seus filhos, à sua nora, à sua mãe, à sua restante família, a todo o pessoal de Valdemouro, a todos os ouvintes e participantes da Elmo, e deixa um beijinho de bom trabalho para mim e para a Ana. Muito obrigada, um beijinho, Paula.

Vamos ouvir Jorge Loureiro. Vamos beber um copo a pedido da Dona Emília de Pinhel. Dica aos seus filhos, noras e netinhos. Um beijinho especial à Dona Ivone, restantes ouvintes e participantes. E deixa um beijinho para mim e para a Ana. Muito obrigada. Um beijinho, Dona Emília.

A Paula Pereira pediu-me Daniel Saraiva para dedicar à sua família, todos os ouvintes e participantes, para uma pessoa especial, para a Jéssica e família, também para a Dona São, para a Edith Dias, para a Dona Hilda, para a Manuela em França e família, para o Antero e também para a Lourdes, e deixa um beijinho para a Ana e para mim. Muito obrigada.

E vamos a mais um pedido. A Isabel da Agricultura em Movimento pediu-me, Carlos Pires, uma rosa para dedicar às meninas do engarrafamento do azeite e também para a nossa equipa. Muito obrigada, Isabel. Um beijinho, bom trabalho para vocês.

E vamos terminar com o pedido do Pedro de Pinhel. Pediu-me uma música à minha escolha para dedicar ao Chico Pedrinhas, também para o Senhor Antero da Quinta dos Bernardos. Eu escolhi Quim Barreiros. Obrigada, Pedro, por ter participado.

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0: Então é a altura de atualizarmos toda a informação local e regional. Olá, muito boa tarde, Ana. Quais são as notícias que tens para nós a esta hora?
1: Olá a todos, muito boa tarde. A rua Tenente Beirão, em Pinhel, vai estar cortada ao trânsito durante aproximadamente 6 meses por causa da construção dos edifícios para habitação a custos acessíveis. Ora, a rua Tenente Beirão, para os pinhelenses, se situa

0: Tuarem é também conhecida como a Rua da Meia Laranja. É a rua que liga o parque de estacionamento ali junto à Câmara Municipal, depois que segue até à Rua Nova. Essa rua vai estar cortada ao trânsito a partir das 2 da tarde de amanhã e até ao dia 31 de março de 2020. No entanto, as datas podem ser ajustadas mediante o desenvolvimento da empreitada. Para quem mora nessa rua e para quem precisa de fazer o acesso pedonal vai estar garantido através de um corredor devidamente delimitado e vedado com todas as condições de segurança, assim diz a autarquia, e a circulação rodoviária para minimizar os constrangimentos e assegurar o acesso ao parque de estacionamento que existe no Largo. O município diz que vai ser implementado um esquema de circulação alternativo, de sentido único. Para quem circula na Rua da República, vai ser possível virar à direita, em frente à Caixa Geral de Depósitos, logo ao lado do edifício da Multióticas. Vai poder subir essa rua, poder usufruir do estacionamento que está nesse largo e depois o trânsito só vai se fazer no sentido descendente, ou seja, em direção ao Largo Luís de Camões e nunca em sentido contrário. É a forma que o município encontrou para tentar minimizar então os constrangimentos que possam ser causados. Tomem nota porque muitos de nós às vezes já fazemos as coisas por instinto e a partir de amanhã à tarde já não vai ser possível circular naquela via da cidade. Trancoso recebe de 2 a 4 de outubro a primeira edição das Trovas Literárias. No dizer do Presidente da Câmara Local, Daniel Joana, com esta iniciativa, Trancoso assume-se como a capital das trovas e dos trovadores em Portugal, reforçando a herança que moldou a identidade cultural do país. Com um programa vasto e com muitos convidados, as Trovas Literárias, segundo a autarquia, vão trazer a literatura para a rua sob o mote Os Sonhos que o Homem Sonha. Também nesta síntese de informação, e só para terminar, dizer que a eletricidade vai aumentar no mercado regulado, não é para quem está no mercado liberalizado, isso depois também poderá vir a haver registros de aumentos. No entanto, esta notícia é sobre o mercado regulado, que vai aumentar a partir de 1 de outubro 2,7%. São cerca de 800 mil clientes que estão nestas circunstâncias, que representam cerca de 4,6% do consumo total de eletricidade. A IERC, que é a entidade reguladora dos serviços energéticos, diz que esta é uma situação que se deve, como nós já vimos assistir há algum tempo, aos efeitos da guerra entre o Irão e os Estados Unidos, que impulsionou o preço do gás natural e, consequentemente, também o da energia elétrica.
1: Obrigada, Ana, por esta informação tão pertinente nesta síntese da informação. As notícias estão de regresso aqui à antena da Elmo nos 99.1 FM ou radioelmo.com às 17h30. Já a seguir aos compromissos publicitários, vai para o ar as tardes da Elmo, em que haverá notícias de âmbito nacional e também internacional e muita música.
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1: A partir de amanhã haverá o corte de trânsito na rua Tenente Beirão. E o município, portanto, informou na página do Facebook que é necessário fazer este corte e desvio de circulação na rua Tenente Beirão, aproximadamente durante 6 meses, devido à ocupação integral da faixa de rodagem para a instalação e operação de uma grua de apoio à execução de trabalhos. É a partir de amanhã, das 14 horas, até ao dia 31 de março de 2027, que vai então esta rua estar interdita ao trânsito. E dizer-vos também que este sábado há Festival de Folclore em Pinhel, no Parque Urbano, a partir das 21 horas. E estão todos convidados.

Hoje em dia, qualquer um de nós tem uma máquina para medir a tensão. Mas devemos ter em conta algumas situações. Eu vou dizer-vos algo que me ensinaram. Há uns tempos andei assim também com as tensões meio descontroladas. Em primeiro lugar, devemos sempre medir

atenção logo de manhã, mas não é assim que nos levantamos. Não. Em primeiro lugar, temos que ir à casa de banho, que é uma das indicações de, portanto, dos técnicos de saúde. Porque a bexiga cheia pode interferir nos resultados. Sabiam disso? Não deve consumir café. Não deve consumir bebidas, por exemplo, como um chá preto. E evitar fumar, se for fumadora ou fumador. E também a posição de estar sentada também tem interferência, portanto, deve estar o mais direito possível. Então, depois de todas estas técnicas, medir atenção e aí vai ter, portanto, o resultado mesmo, fidedigno da sua atenção. E outro dos conselhos que me foram dados é que devemos caminhar, fazer uma caminhada pelo menos de meia hora todos os dias, que vai ter muita interferência na nossa tensão arterial. São pequenos conselhos que deixei aqui para que você em casa, se tiver o aparelho, quando for medir, portanto, a sua tensão, ter em conta estes pequenos conselhos para que o resultado não seja, portanto, mais nem a menos, seja mesmo o resultado certo. Pobres namorados.

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7: Boa tarde, são 17 horas.
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9: Estas tardes da Elmo, muita música aqui. Também agora vou passar uma vista de olhos portanto, as notícias que estão a marcar a atualidade, portanto, informativa. A nível... Agora enganei-me na malha. Ai, valha-me Deus, parece que é a primeira vez que eu estou a fazer isto. Ai, ai, ai. Eu às vezes clico em baixo e o computador clica no de cima. É esta. Hoje ligeiramente um pouco depois da hora, mas o que é importante é deixar-vos bem informados. Começo pelas notícias que estão a marcar a atualidade aqui na nossa região. O grupo Lins Hotels vai investir 20 milhões de euros no hotel turismo na Guarda. Haverá um festival literário em nome da terra de regresso a Melo em outubro. Melo pertence a Gouveia. Estamos aqui com alguma dificuldade na nossa emissão, tem a ver com a nossa mesa de som. Vamos tentar melhorar aqui a qualidade da emissão. Continuar aqui com as notícias. Figueiró da Serra revive a tradição pastoril com a Romaria das Ovelhas. Feira Farta este fim de semana, no Nerga, na cidade da Guarda. Sortilha também regressa à Idade Média este fim de semana. A aldeia histórica de Sortilha vai regressar à Idade Média entre os dias 18 e 20 de setembro. A iniciativa é organizada pelo município do Sabugal em parceria com a Aldeia Histórica de Portugal, com a Junta de Freguesia de Sortelha, associações locais, também o Turismo de Portugal e o Turismo Centro de Portugal. Cantos da Vila leva teatro e memória ao Centro Histórico de Celurico da Beira, já no próximo sábado, às 18 horas.

Aguiar Branco rejeita inquérito do Chega a Luís Neves, mas aceita a proposta do JPP. O Chega apoia a Comissão de Inquérito ao Processo de Exames Nacionais. É outra notícia que

Marca a atualidade. O nosso computador está aqui todo bloqueado, não sei o que é que se passa. Já está a passar a música, eu acho que é do calor. Os equipamentos também ficam, vocês pensam que não, mas os equipamentos também ficam fragilizados com estas temperaturas.

Camiões fazem mais de 60 km para fugir a VCI, que agora é proibido eles circularem. Carlos Moedas pede ao governo para cancelar sistema de embalagens Volta. Graça Carvalho afasta recuo do sistema Volta, diz que é obrigatório a nível europeu. Centrais sindicais e CIP põem salário mínimo na agenda da concertação social. E a terminar esta pequena revista da imprensa.

16 adeptos de Roma banidos dos estádios por fazerem a saudação nazi. Portugal está nos oitavos de final do Campeonato da Europa de Voleibol. Que ótima notícia a terminar esta pequena revista de imprensa, que hoje foi assim meio atrapalhada, devido aqui a problemas dos nossos equipamentos. Tenho de colocar o spray milagroso, é verdade, já cá faltava. Continuo desse lado, boa música aqui nas tardes da Rádio Elmo. Às 17h30 temos notícias com Ana Varela.

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1: Olá a todos, muito boa tarde, bem-vindos a mais um bloco informativo na Rádio Elmo. Começo com previsões da meteorologia já para o dia de amanhã, quinta-feira, 17 de setembro. À semelhança do que acontece no dia de hoje, amanhã há céu pouco nublado, há uma pequena descida de temperatura. E há uma subida da temperatura máxima, a temperatura que desce é a mínima. Olhando para o termómetro e para percebermos como é que vai então ser a variação da temperatura, amanhã a cidade da Guarda conta com 9 graus de temperatura mínima, com 22 graus de temperatura máxima, a cidade de Pinhel 12 graus de temperatura mínima e 26 graus de temperatura máxima. Só a dar conta de que na sexta e no sábado a temperatura vai subir e no domingo a mesma coisa. A esta hora, em destaque no jornal informativo da Rádio Elmo, Rua Tenente Beirão, em Pinhel, vai ficar cortada ao trânsito nos próximos meses. Arranca hoje a vacinação de bebés contra o vírus sincicial respiratório. Trancoso recebe no início de outubro a primeira edição do Festival Literário de Trancoso, Trovas Literárias.
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Boa tarde. No âmbito da empreitada de construção dos edifícios para habitação a custos acessíveis na rua Tenente Beirão, em Pinhel, é necessário fazer o corte e o desvio da circulação rodoviária nesta rua. Segundo o município pinhelense, a supressão de circulação tem a duração estimada de 6 meses, devido à ocupação da faixa de rodagem para a instalação e respectiva operação de uma grua de apoio à execução dos trabalhos. Assim, a estrada vai estar cortada a partir das 2 da tarde de amanhã, 17 de setembro, e vai estar cortada até 31 de março.

0: No entanto, esta data pode ser ajustada em função do desenvolvimento da empreitada. Durante o período da execução dos trabalhos, vai ser assegurado o acesso pedonal aos habitantes desta rua através de um corredor devidamente delimitado e vedado, garantindo a circulação em condições de segurança. Ora, de modo a minimizar os constrangimentos e a assegurar o acesso ao parque de estacionamento existente no Largo Tenente Beirão, o município criou um esquema de circulação alternativo em sentido único através da travessa situada em frente à Caixa Geral de Depósitos, que segue em sentido descendente pela Rua Guerra Junqueiro até ao Largo Luís de Camões. No início vai ser um bocadinho estranho, mas com o tempo vamos acabar por nos habituar. Recordo que a partir de amanhã deixa de ser permitido circular na Rua Tenente Beirão, por um tempo estimado de 6 meses. Trancoso recebe de 2 a 4 de outubro a primeira edição das Trovas Literárias, Festival Literário de Trancoso, um novo evento literário e cultural dedicado à celebração da palavra, da literatura, das artes, da tradição oral e do património cultural português. No dizer do presidente de Câmara Local, Daniel Joana, com esta iniciativa, Trancoso assume-se como capital das trovas e dos trovadores em Portugal, reforçando uma herança que moldou a identidade cultural do país.
1: É a iniciativa que faltava no Conselho de Trancoso. Trancoso está umbilicalmente ligado à história da literatura portuguesa. Há autores que têm uma ligação física com Trancoso, autores de dimensão nacional, a começar pelo rei Dom Dinis, o nosso rei trovador, que se casou em Trancoso, que celebrou as suas bodas em Trancoso, que ainda hoje recriamos todos os anos. Depois Bandarra, sem dúvida nenhuma o maior vulto da cultura de Trancoso, cujo impacto da sua obra perdurou até aos dias de hoje, mas foi essencialmente decisiva em momentos críticos da história de Portugal. Aquilino Ribeiro, que muitas vezes nas suas deambulações passou por Trancoso. Mas, por outro lado, Trancoso também tem também um impacto muito forte em autores que não têm uma ligação física com o território, mas para quem Trancoso foi um território de imaginário e um território fértil para a sua criação literária. E aí vemos desde Gil Vicente, que refere a Feira de Trancoso nos seus autos, a Camões, que tem Trancoso precisamente nos Lusíadas, a Padre António Vieira, que dedica a Trancoso e a Bandarra uma grande parte da sua obra, até autores mais contemporâneos, como Aquilino Ribeiro, como Virgílio Ferreira, Miguel Torga e até José Saramago. E, portanto, havendo esta ligação umbilical de Trancoso à literatura portuguesa e da literatura portuguesa a Trancoso, fazia falta um festival literário que se vai centrar precisamente no género textual das trovas e da arte de trovar, que é uma arte europeia, para precisamente colocar Trancoso também na rota do turismo literário, que é um tipo de turismo que também queremos aproveitar.
0: Com um vasto programa e muitos convidados, as Trovas Literárias, segundo o Daniel Joana, vão trazer a literatura para a rua.
1: O Festival Trovas Literárias terá um programa bastante diversificado, não só com aquilo que é convencional e esperado num festival literário, ou seja, muitas apresentações de livros, conferências, com nomes de bastante relevância a nível da cultura nacional, como Mário Augusto, jornalista da RTP, Raul Minhalma, José Eduardo Franco, um nome forte do mundo académico ligado à cultura, mas também trazendo a cultura e a literatura para a rua, com muitos momentos de animação literária na rua, nomeadamente na Feira de Trancoso, que é um dos ambientes que mais surge na literatura portuguesa, como lhe disse, de Gil Vicente até Aquilino Ribeiro, também com um concurso literário de trovas proféticas, algo que é completamente inovador e que surge aqui na senda da obra do profeta e poeta Bandarra, e também com a realização do primeiro encontro de autores trancosanos. Estamos a falar já de uma lista que até o momento tem 44 autores com obra publicada, que nós vamos tentar juntar na sua própria terra, em Trancoso, criando também aqui um movimento de criadores

0: que nos dias de hoje pode alimentar a identidade de Trancoso e trazer toda essa importância que a criação cultural tem nos nossos dias.
1: Sob o mote Os Sonhos que o Homem Sonha, o festival convoca a herança da poesia trovadoresca de Dom Dinis e também o imaginário profético das míticas trovas do Bandarra, transportando-os para o século XXI através de um encontro vivo entre autores, leitores, investigadores, artistas e comunidade. Festival literário, Trovas Literárias, vai acontecer em Trancoso de 2 a 4 de outubro. Arranca hoje a campanha de vacinação contra o vírus sincicial respiratório, que é responsável por muitos internamentos de bebés devido a doenças respiratórias, entre as quais as bronquiolites. A campanha é gratuita e abrange todos os bebés nascidos desde 1 de abril deste ano e todos aqueles que ainda vão nascer até 31 de março do próximo ano. As crianças que nasceram entre 1 de abril e o dia de ontem vão ser vacinadas nos cuidados primários, ou seja, nos centros de saúde. E agora uma má notícia. Se é cliente do mercado regulado de eletricidade, saiba que a fatura vai ficar mais cara a partir de 1 de outubro. O anúncio foi feito pela entidade reguladora dos serviços energéticos. A aplicação da nova tarifa de energia abrange cerca de 800 mil clientes do mercado regulado, que representam cerca de 4,6% do consumo total de eletricidade. O aumento dos preços é justificado pela ERSE como uma tendência de subida dos preços do mercado ao longo deste ano. E a situação deve-se, em grande parte, aos efeitos da guerra entre o Irão e os Estados Unidos, que impulsionou o preço do gás natural e, consequentemente, o da energia elétrica. A ERSE aconselha os consumidores a estarem atentos a eventuais alterações nas condições de preço praticados pelos comercializadores de mercado e também a consultarem o simulador de preços de energia, a entidade reguladora dos serviços energéticos.

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0: Boa tarde, são 18 horas.
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0: Boa tarde, são 19 horas.
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1: Boa noite. São 20 horas.
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0: Boa noite. São 21 horas.
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0: Boa noite. São 23 horas.
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Boa noite. Zero horas. 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